0: mais perto de algum lugar.
1: Inspira FM, faz bem ouvir Zélia Duncan, Catedral. Eu sou o Jorge Moreno, a gente se fala amanhã às 5 em ponto no Checklist. Vem aí, inspira mais, relax, mas vou deixar você muito bem acompanhado com Elton John. Boa noite.

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0: Em Campinas, 6 em ponto.
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0: Olá, muito bom dia. Uma excelente quinta-feira para você. Hoje é dia 9 de julho de 2026. É um feriado, um bom feriado para você. E está no ar o Inspira pela Manhã. Músicas e notícias para você nesta manhã de quinta. Os destaques são: Defesa Civil de Campinas alerta para baixa umidade do ar e aumento do risco de incêndios na região nos próximos dias. A licença sanitária para restaurantes, farmácias, clínicas e mercados em Campinas passa a valer por 3 anos. Museu de História Natural, Serpentário e Aquário Municipal terão entrada gratuita neste domingo em comemoração aos 252 anos de Campinas. Eu sou Renato Zadi, com você a partir de agora até às 9 da manhã. Agora 6 e 1.
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0: Essa música do Simply Red aqui na Inspire FM Sunrise. Agora 6h15, bom dia.
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0: A região de Campinas terá um tempo firme nesta quinta-feira e sexta-feira, com céu claro e sem previsão de chuva. Segundo o CEPAGRE da Unicamp, hoje a mínima deve ser de 11 graus e a máxima de 24 graus. Na sexta, os termômetros variam entre 13 graus e 26 graus. A máxima ou a massa de ar frio mantém as manhãs geladas e as tardes mais agradáveis. A umidade do ar pode ficar abaixo de 30%, o que exige atenção com hidratação e exposição ao sol. A partir do fim de semana, há previsão de aumento da instabilidade e chance de chuva no interior paulista.
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0: ao som do The Police, Don't Stand So Close to Me. 6h35 agora em Campinas.
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0: O dólar fechou ontem cotado a R$5,14, um recuo de 0,77 ou 0,7%. Já o Ibovespa caiu 0,79%, fechando o pregão aos 170.653 pontos. O dia foi marcado por volatilidade e com cautela dos investidores diante da escalada de tensões no Oriente Médio. O presidente dos Estados Unidos, Donald Trump, falou em possível ataque ao Irã, o que elevou o preço do petróleo. O cenário de incerteza pressionou as ações e impactou os mercados.
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0: Inspira FM 6:48.
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0: O supercomputador Opta Analysts, plataforma de análise de dados esportivos, projetou os favoritos dos jogos das quartas de final da Copa do Mundo. A análise fez cerca de 10 mil simulações para calcular o percentual de chance de cada seleção avançar. Pelos resultados, França, Espanha, Inglaterra e Argentina aparecem com mais possibilidades de chegar às semifinais. As projeções indicam França com 72,10% de probabilidade de vitória sobre o Marrocos e a Espanha com 70,72% contra a Bélgica.
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0: Robson Ramos traz as primeiras informações para a gente hoje. Robson, bom dia. Como está o trânsito neste feriado em Campinas?
2: Bom dia, Renato Zadi, e bom dia também para quem ouve a Inspira FM. Manhã da quinta-feira, feriado estadual, de olho no trânsito em Campinas, que, claro, hoje é bem mais tranquilo. Quem circula pelas principais vias da cidade não enfrenta problemas. Caso, por exemplo, da Prestes Maia e da João Jorge no caminho para o Terminal Central, tudo livre. Quem vai para Anhanguera agora vai bem também. 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
0: Agora falta 11 para 7.
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0: Inspira FM, faz bem ouvir Whitney Houston, I Have Nothing. 7:05 agora em Campinas.
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0: As forças do Comando Central dos Estados Unidos realizaram ontem novos ataques contra o Irã, atingindo cerca de 90 alvos militares ao longo da costa do país. Segundo um comunicado americano, foram destruídos ou danificados sistemas de defesa aérea, estruturas de vigilância costeira, depósito de mísseis e drones, capacidades navais e infraestrutura de logística militar. De acordo com o governo dos Estados Unidos, a ofensiva é uma retaliação à violação de um acordo de cessar-fogo pelo Irã após ataques a 3 embarcações comerciais no Estreito de Hormuz, rota estratégica para o transporte de petróleo.
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0: Inspire FM, Stepping Out, Trevor Horn and Seal, 7h20.
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0: A licença sanitária obrigatória para funcionamento de restaurantes, farmácias, clínicas, mercados e algumas indústrias em Campinas passa a ter validade de 3 anos. O documento que atesta o cumprimento das normas de higiene e segurança em atividades ligadas a alimentos, estética e saúde, antes precisava ser renovado anualmente. Segundo a prefeitura, a mudança busca desburocratizar o licenciamento, mas a vigilância sanitária segue com fiscalização rotineira, com possibilidade de multa e interdição para estabelecimentos que não possuírem esta licença.
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2: Seguimos com o trânsito e com aquela tranquilidade que a gente já falou em Campinas e região. E o destaque de rodovias agora, com a Santos Dumont chegando livre até a cidade, vindo ali de Indaiatuba até a região da Anhanguera sem problemas. Quem vai para Viracopos em Indaiatuba agora vai com boas condições. 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
0: Agora 7h22.
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0: Pop, Michael Jackson, You're Not Alone, 7h41.
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0: Os serviços públicos de Campinas têm alteração de funcionamento hoje por causa do feriado estadual da Revolução Constitucionalista de 1932. Os centros de saúde fecham no feriado e operam com equipe reduzida amanhã e também no sábado, enquanto prontos-socorros, SAMU e UPAs atendem normalmente 24 horas. A Sanasa não terá atendimento administrativo, mas mantém um plantão para reparos emergenciais e suporte ao cliente por telefone. O CEPAT, unidades do Agiliza, CEAMO, CERAVE e bibliotecas municipais permanecem fechados no feriado e retomam o atendimento na segunda-feira.
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2: Ô Renato, apesar do feriado, em algumas ruas do centro você encontra redução de velocidade por causa da junção dos semáforos ou mesmo em trechos onde os veículos acabam circulando em volume maior. É o caso, por exemplo, da Ourozimbo Maia, onde o motorista que vem ao centro da cidade reduz a velocidade depois da Rafael Sampaio. Vai com lentidão mesmo ali na altura do cruzamento com a Avenida Brasil. No sentido do bairro, trânsito livre, sem problemas agora. 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
0: Muito obrigado, Robson. Agora 7h42.
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0: Marisa Monte beija eu, 8:03 em Campinas.
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0: O Museu de História Natural de Campinas, no Bosque do Jequitibás, terá entrada gratuita neste domingo, dia 12 de julho, em comemoração aos 252 anos da cidade. A liberação vale para todo o horário de visitação, das 9 da manhã ao meio-dia e da 1 da tarde às 5 da tarde, e inclui também a Casa dos Animais Interessantes, conhecida como Serpentário, e o Aquário Municipal. A gratuidade é válida apenas neste domingo, nos demais dias seguem as regras habituais de funcionamento e cobrança de ingresso.
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0: Robson volta novamente com mais informações neste feriadão. Robson.
2: Seguimos por aqui com o clima de feriado na região de Campinas e o trânsito. A Via Expressa Valdemar Pascoal, ali na Quidaban, tem trânsito bom nesta manhã para ir ali até a região do Bosque do Jequitibás e ao entroncamento com a Moraes Salles. Para quem vai do lado contrário, tem lentidão no final da Coronel Quirino. O restante do caminho vai bem. 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
0: Obrigado, Robson. 8:05.
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1: A Defesa Civil de Campinas alerta para baixa umidade do ar e aumento do risco de incêndios na região nos próximos dias. As condições de tempo seco favorecem queimadas em áreas de vegetação e Campinas está na faixa vermelha de risco de incêndios, segundo a Defesa Civil do Estado. A orientação é evitar o uso de fogo em limpeza de terrenos, descarte de bitucas de cigarro em rodovias e outras práticas que possam provocar incêndios. Em caso de incêndio, a população deve acionar o Corpo de Bombeiros pelo número 193.
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2: Renato, nós falamos agora há pouco ali do Bosque do Jequitibás e eu me lembrei de falar da região do Parque do Taquaral. Feriado hoje, aquela área fica fechada para carros quando o motorista faz o acesso normal ali pela Doutor Heitor Penteado. Então, quem vai ao parque, é sempre bom lembrar, deve se resguardar porque vai encontrar lentidão na aproximação exatamente dali por causa da impossibilidade de trafegar de carro no entorno do parque. Então, fique atento porque já há algumas vias com trânsito um pouco mais amarrado, mas dá ainda para chegar com tranquilidade por ali. 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
1: Agora 8h20 em Campinas.
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0: Alegre FM, 20 para as 9 em Campinas.
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0: A cantora Bonnie Tyler morre aos 75 anos de idade. A informação foi confirmada por nota nas redes sociais da artista. Britânica conhecida pelo hit Total Eclipse of the Heart, foi internada em maio quando passou por uma cirurgia de emergência e foi colocada em coma induzido. A cantora estava internada em um hospital em Portugal, onde passou por uma cirurgia intestinal de emergência e foi colocada em coma induzido para auxiliar em sua recuperação. No mês passado, um porta-voz de Bonnie Tyler havia informado que a cantora saiu do coma, mas permanecia muito debilitada.
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0: mais uma novidade que a Inspire FM traz pra você, Bruno Mars, Dance With Me. Agora falta 9:01.
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0: A 23ª Expo Moto Show começa hoje na Estância Turística de São Pedro e segue até domingo com expectativa de receber 12 mil visitantes. O encontro de motociclistas terá área de camping, praça de alimentação, estandes de expositores e atrações como o Globo da Morte e shows de rock, com tributos a bandas nacionais e internacionais. A abertura de hoje terá entrada solidária com doação opcional de 1 litro de leite ou 1 quilo de ração. Agora, as últimas informações com Robson Ramos.
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2: Voltamos com mais informações do trânsito e as rodovias que servem Campinas seguem todas com trânsito bom, a Anhanguera principalmente com caminho livre, tanto no sentido do interior quanto na passagem por Campinas. Agora Santos Dumont também, chegada a Campinas livre, ida para Viracopos em Indaiatuba com caminho bom. 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
0: Muito obrigado, Robson. Terminando esta edição do Inspira pela Manhã, neste feriado de quinta-feira, dia 9 de julho, os destaques foram: Defesa Civil de Campinas alerta para a baixa umidade do ar e aumento do risco de incêndios na região. Licença sanitária para restaurantes, farmácias, clínicas e mercados em Campinas passa a valer por 3 anos. E o Museu de História Natural, Serpentário e Aquário Municipal terão entrada gratuita neste domingo em comemoração aos 252 anos de Campinas. Continue conosco aqui na Inspira FM. Daqui a pouquinho tem Ana Martins, em seguida Márcio Cruz e no final da sua tarde tem o Jorge Moreno com mais uma edição do Checklist. 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Eu sou Renato Zadia, muito obrigado pela sua companhia. Continue tendo uma ótima experiência aqui na Inspira FM e um bom feriado para você. Tchau, até amanhã.
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quinta-feira para você na Inspira FM em 96.5. Você que esteve até aqui em ótima companhia do Renato Zadi. Eu sou a Ana Martins, junto com você nesse 9 de julho até a 1 da tarde. Tem o som da banda Kim.

0: Lisa Stansfield, All Around the World, fechando essa hora na Inspira FM. Faz bem ouvir.
1: E aí, tudo bem? Eu sou o Raul Rufo e eu vou te contar como uma música que tocava no rádio influenciou um diretor da Globo a dar o nome de uma novela. No próximo bloco eu te conto como essa frase virou título e virou história aqui na Inspira FM.
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2: Uma música que tocava no rádio influenciou um diretor da Globo a dar um nome a uma novela. Eu sou o Raul Rufo e você tá na Inspira FM. Dois compositores do Rio de Janeiro, músicos de baile, já tinham emplacado sucessos e viviam criando. Um dia fizeram uma música pensando num roqueiro americano de quem eram fãs. Terminaram e mostraram para uma banda que tinha sido recém-contratada por uma gravadora. A banda curtiu a música, mas não gostou da letra. Mudaram, devolveram e mesmo assim ainda não parecia a versão final. Então os compositores voltaram pro caderno e imaginaram uma cena bem cinematográfica. Um homem e uma mulher numa discoteca famosa de Los Angeles, curtindo a noite, bebida, clima, enquanto aquele roqueiro americano tocava no som. A letra virou um retrato de pista de dança, gelo, drink, vitrola e a referência direta ao artista que inspirou tudo. A banda gravou e lançou, só que a crítica torceu o nariz. Chamaram de música de baile, implicaram com o estilo e tentaram diminuir a canção. Só que o público fez o contrário, abraçou, o disco disparou em vendas e a música virou um fenômeno. E aí vem a parte genial. Depois que ela já estava tocando no rádio, um diretor poderoso da televisão ouviu no carro, gostou e principalmente ficou fisgado pelo final da música. Aquela frase tinha cara de título. A Globo tinha uma novela pronta, mas não tinha nome ainda. Esse diretor ligou na hora e decretou: a nova novela vai se chamar Um Sonho a Mais. E essa música aqui vai ser o tema. E foi assim que Paulo Massadas, Michael Sullivan e Roupa Nova deram o nome para uma novela da Globo, enquanto homenageavam Johnny Rivers e falavam da realidade da boate Whisky a Gogô de Los Angeles.

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Afinal, essa é a Inspira FM. 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

0: Não podia faltar a Legião Urbana na trilha sonora da Inspira FM. Faz bem ouvir.
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Michael Jackson com Paul McCartney, The Girl Is Mine, essa é a Inspira FM, ouça também de onde estiver, através do aplicativo da Inspira, Alicia Brights.

0: Só na Inspira você ouve uma hora direto de música sem nenhum intervalo, o som do Neo. Soul Seek, informações do trânsito para você.
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2: Bom dia, excelente quinta-feira, um ótimo feriado para você que tá ligado aqui com a gente na Inspira. E eu tô chegando agora com informações do seu caminho pela rodovia SP-340, Campinas-Mogi. Tem um acidente agora na região de Jaguariúna, no sentido norte, sentido interior, ali na altura do quilômetro 127. Foram dois carros que bateram e agora já estão no acostamento. Tem lentidão só na aproximação e depois o caminho vai bem. Sentido Campinas, a SP-340 tá livre agora. 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

0: Mary Digby Umbrella, da Rihanna, essa é a Inspira FM. Continue com as informações do jornalismo e do trânsito para você.
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2: Tô de volta com mais informações do seu caminho, agora para quem utiliza a Norte Sul. Para quem vai no sentido Taquaral, sentido rodovia Dom Pedro, tem congestionamento ali na passagem pela José de Souza Campos, a partir da rua Nuporanga e até o acesso à Avenida Orozimbo Maia. Depois desse trecho, aí sim o caminho melhora e vai bem, inclusive no acesso a Campinas Mogi. Então já prefiro o trajeto pela Irmã Serafina e Anchieta. 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
2: Agora sim, estamos prontos para ver a Moana e Maui de carne e osso no aguardado live action de Moana, né? Pois ele chegou aos cinemas. Bom, eu contei aqui que na semana passada sobre a passagem do Dwayne Johnson ao Brasil, né? Eu falei com ele, tá tudo lá no meu Instagram, @RenataBoldrini. Agora, finalmente, o filme chegou às telas pra todo mundo curtir essa aventura da mocinha corajosa que atravessa os recifes pra procurar o mal vivido pelo The Rock e tentar salvar sua ilha. A história é um remake mesmo, da animação original, é muito parecida. O The Rock, que já era a voz do Maui na animação, tá perfeito na pele do personagem. E ele é muito divertido, né? Muito carismático mesmo. A menina também, que vive a Moana, a atriz estreante Catherine Lacaia, foi uma escolha acertada, eu achei ela uma graça. Eu, de toda forma, assim, eu adorei o filme, achei muito divertido. Eu achei os dois com uma química perfeita, vai ver que é muito legal. É isso, tô indo, mas eu volto. Sou Renata Boldrini, com as notícias do cinema.

0: Ouvimos o Maroon 5 Sugar na Inspira FM 97.7. Agora tem informações do trânsito para você.
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2: Tem mais do trânsito para você que tá ligado aqui na Inspira, falando agora do caminho para quem sai de São Paulo e vem aqui sentido Campinas. Rodovia dos Bandeirantes pro interior sentido norte, tem lentidão ali na região de Caieiras, do quilômetro 34 até o 39. Passou do 39, o caminho segue muito bem. Então a melhor opção é a rodovia Anhanguera, que segue livre para o interior, e para São Paulo, a partir de Campinas, tanto a Anhanguera quanto Bandeirantes têm ótimas condições agora. 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

0: Minha última, Ana Carolina, na programação da Inspira. Lembrando que todo domingo tem o melhor do som nacional para você no Brasilidades. O Márcio Cruz já tá por aqui. Eu sou a Ana Martins. Volto amanhã, sexta-feira, às 9 da manhã. 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
7: Olá, boa tarde pra você. Eu sou o Márcio Cruz, já tô chegando por aqui. Essa é a Inspira FM em 97.7. Você ouve a gente pelos dispositivos digitais também. Estamos na quinta-feira. Ana Martins já foi descansar. Nas próximas horas eu te faço companhia por aqui. Para começar, tem Lady Gaga e Bruno Mars.

Esse é o Capital Inicial Fogo. A gente curte aqui o melhor do som nacional e internacional. The Fate of Ophelia com Taylor Swift.

0: Cyndi Lauper, aqui na Inspira, faz bem ouvir. Uma ótima tarde pra você. Vamos seguir agora com Sozinho, é o som do Caetano Veloso.
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0: Overkill com o Man Network pra gente fechar essa hora aqui na Inspira. Quem chega agora é o jornalismo. Brasil, mundo afora, Campinas, nossa região aqui, a gente vai ficar por dentro das informações. E daqui a pouco vou tocar YouTube, vai ter Sam Smith, Diana King e muito mais. 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

Swedish House Mafia aqui na Inspira. Faz bem ouvir. Excelente tarde pra você. Vamos seguir agora com Rita Lee e Paula Toller. Desculpe o Awe.

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Depeche Mode aqui na Inspira em 97.7. Faz bem ouvir. Segue a gente lá no Instagram. Te espero por lá também. 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Mr. Mister, Broken Wings.

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0: Dire Straits, pra gente fechar mais uma hora aqui na Inspira, excelente tarde pra você. Vamos fazer uma pausa aqui que o jornalismo tá chegando e daqui a pouquinho tem George Michael, vou tocar aqui de abelha, vai ter o Ahá, Jack Johnson e muito mais. 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

Esse é o Phil Collins aqui na Inspira. Deixa eu convidar você para acessar o nosso site. Os conteúdos estão por lá em inspirafm.com.br. Quero te encontrar, versão acústica do Kid Abelha.

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Always, é o som do Ted Swings aqui na Inspira, faz bem ouvir. Seguimos agora com os Paralamas e Marisa Monte. O amor não sabe esperar.

Elton John, Dua Lipa, Cold Heart, aqui na Inspira, faz bem ouvir. Vamos seguir agora com o encontro da Vanessa da Mata e Ben Harper. Boa sorte!

0: Esse é o Bruno Mars, fechando essa hora aqui na Inspira. Fica aí que daqui a pouquinho a gente volta com a boa música. Tem Mariah Carey, The Police, vou tocar Cobb Kylie, Roupa Nova e Ana Vitória também passam por aqui. 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
2: Um assalto à mão armada em São Paulo foi parar em uma das mais belas canções de amor da música brasileira. Para você que tá curtindo a programação da Inspira, eu sou o Raul Rufo e esse compositor tava indo visitar uma prima no bairro de Pinheiros, em São Paulo. Estacionou o carro e em segundos foi cercado por dois bandidos armados querendo levar o carro. Só que aconteceu uma situação quase surreal. Os assaltantes não conseguiam sair com o carro, porque ele era automático. Virou uma confusão nervosa, com ameaça, gritaria, tensão, e ele ali sem saber se ia sair vivo. Quando finalmente desistiram de insistir e foram embora, um deles abaixou o vidro, apontou a arma pro compositor e fez bum bum com a boca. Não foi um tiro de verdade, mas foi o suficiente. Naquele instante, ele sentiu que a vida inteira tinha passado diante dos olhos. A sensação foi: acabou. E ele já não estava bem, estava recém-separado, procurando um lugar para morar, num daqueles momentos em que a cabeça fica cheia e o coração fica sem chão. Quando ele parou para compor, ele decidiu juntar tudo isso, aquela experiência de ver a vida passar diante dos olhos e o relacionamento que ele tinha recém-encerrado. Na letra, ele tenta corrigir o que ficou errado, pede desculpa por ter sumido de um amor importante, reconhece o atraso, admite o erro. E aí vem a referência direta ao assalto, o roubo do carro, a lembrança que ficou e a percepção brutal da fragilidade de tudo. Como se depois daquele bum bum, ele tivesse entendido que a vida é um sopro e que o amor, quando dá tempo, precisa ser dito. E o resultado virou um clássico que atravessou gerações. Sim, estamos falando de Relicário, que surgiu depois que Nando Reis foi assaltado. E você ouve ela agora, aqui na Inspira.
3: É

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Beautiful Girl com In Excess, aqui na Inspira. Sempre o melhor da música para você curtir aqui nos 97.7, pelo aplicativo, pelo site também. Agora tem Jason Mraz.

0: Paul McCartney, essa aqui foi pra gente fechar mais uma hora aqui na Inspira. Eu também me despeço, eu sou o Márcio Cruz. Amanhã a gente volta a falar uma hora da tarde. Ele já tá chegando por aqui, o Moreno, mais uma edição do Checklist. Mistura música e informação agora no seu fim de tarde. E continue com a gente aqui na Inspira FM, porque faz bem ouvir. Forte abraço.
1: Em Campinas, 5 em ponto.
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1: E hoje é quinta-feira, dia 9 de julho de 2026. Muito prazer, eu sou Jorge Moreno e começa agora o Checklist, seu programa de música e informação aqui na Inspira FM. Agora em Campinas, 23 graus. Segundo a Climatempo, a previsão é de céu ensolarado. A máxima será de 24 e mínima de 11 graus. Vamos aos destaques dessa edição. Campinas tem alerta vermelho e feriado com risco de alto, com risco alto de incêndios no interior paulista. Governo federal adia fim do subsídio à gasolina e apoia nova alta do petróleo com ataques ao Irã. Copa do Mundo tem jogo entre França e Marrocos e estreia de VAR presencial no estádio em Boston. Vamos às informações do trânsito com Gilberto Souza. Boa tarde, Gilberto.
4: Olá, Moreno. Boa tarde. Excelente quinta para você, para o motorista ligado na Inspira FM. Tarde de quinta-feira de trânsito muito bom. Pouco movimento nas principais vias e corredores. Uma grande movimentação no entorno de parques na região de Campinas, mas trânsito mesmo nenhum. Apenas na rodovia Dom Pedro I, pista norte do anel viário, na chegada ao 104 da Anhanguera, tem redução de velocidade por ali. Cuidado com redução de velocidade repentina. Pista interna do anel viário, trecho sentido sul, nenhuma dificuldade para o motorista. 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

0: Inspira FM faz bem ouvir Lulu Santos, Tempos Modernos.
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0: E a cantora Bonnie Tyler faleceu nesta quarta-feira aos 75 anos em um hospital de Portugal. A informação foi confirmada hoje nas redes sociais da artista e ela estava internada desde maio após uma cirurgia de emergência e coma induzido. Bonnie ficou conhecida por sucesso como It's a Heart Attack e Total Eclipse of the Heart.
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2: 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Agora 5:30. França e Marrocos abriram agora, às 5 da tarde, as quartas de final da Copa do Mundo em Boston, nos Estados Unidos. A partida tem uma mudança na operação do árbitro de vídeo. A FIFA decidiu levar o VAR e o assistente de vídeo suplente para dentro do estádio como medida de segurança contra falhas na conexão com a central instalada em Dallas. Em caso de problema técnico, os árbitros de vídeo podem atuar diretamente do local do jogo, garantindo as revisões de lance dentro do protocolo da entidade. Vamos às informações do trânsito?
3: Endo já de volta na Inspira, trânsito segue bem tranquilo nesta quinta-feira, nenhuma dificuldade nas principais vias e corredores e nas estradas na passagem por Campinas. Um pouco mais de movimentação, mas nada que vá atrapalhar a vida do motorista no entorno da rodoviária de Campinas e do terminal central de Campinas. 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
2: 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Agora 5h42. E a Agência Nacional de Aviação Civil determinou nesta quarta-feira que companhias aéreas garantam assentos lado a lado para menores de 16 anos e seus responsáveis em voos no Brasil. A medida foi publicada no Diário Oficial da União e atende a decisão judicial. As empresas devem oferecer os lugares juntos no momento da compra ou alteração da passagem, sem cobrança extra. A exceção vale apenas para assentos com mais espaço ou mudança de classe.
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0: Inspire FM, faz bem ouvir Phil Collins, Do You Remember? Agora faltando um minuto para as seis.
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0: E uma coletiva da seleção de Marrocos para a Copa do Mundo foi interrompida por uma discussão entre o jornalista Marcelo Correge e representante da TV Globo e outro profissional na noite de quarta-feira. O episódio ocorreu enquanto o meia Brahim Dias respondia a primeira pergunta e os dois repórteres trocaram acusações em francês sobre a interferência na imagem das câmeras. A confusão durou menos de um minuto, foi contida por organização da entrevista e os jornalistas depois se desculparam e encerraram o desentendimento. Vamos às informações do trânsito?
3: De volta na Inspira, trânsito segue tranquilo nas principais vias e corredores de Campinas. Agora atenção, você que sai de Campinas em direção a São Paulo, na passagem por Jundiaí tem ocorrência na Anhanguera, na pista interna, quilômetro 55, tem bloqueio parcial, pelo menos 2 quilômetros de lentidão. A pista marginal da Anhanguera nesse trecho tira você do congestionamento e mais à frente, após a ocorrência, você volta para Anhanguera com caminho livre para São Paulo. Anhanguera e Bandeirantes, passagem por Jundiaí em direção a Campinas, tudo tranquilo. 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
1: Agora sim, estamos prontos para ver Moana e Maui de carne e osso no aguardado live action de Moana, né? Pois ele chegou aos cinemas. Bom, eu contei aqui que na semana passada sobre a passagem do Dwayne Johnson ao Brasil, né? Eu falei com ele, tá tudo lá no meu Instagram, @RenataBoldrini. Agora, finalmente, o filme chegou às telas para todo mundo curtir essa aventura da mocinha corajosa que atravessa os recifes para procurar o Maui vivido pelo The Rock e tentar salvar sua ilha. A história é um remake mesmo da animação original, é muito parecida. O The Rock, que já era a voz do Maui na animação, tá perfeito na pele do personagem e ele é muito divertido, né? Muito carismático mesmo. A menina também, que vive a Moana, a atriz estreante Catherine Lacaia, foi uma escolha acertada, eu achei ela uma graça. Eu, de toda forma, assim, eu adorei o filme, achei muito divertido, eu achei os dois com uma química perfeita, vai ver que é muito legal. É isso, tô indo, mas eu volto. Sou Renata Boldrini, com as notícias do cinema.

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0: Inspira FM, faz bem ouvir Bruce Hornsby, The Range, The Way It Is. Agora 6h17.
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0: E a Prefeitura de Campinas autorizou nesta quarta-feira testes de uma tecnologia para prevenir violência contra a mulher na cidade. A ferramenta vai apoiar a Guarda Municipal na identificação de situações de risco, com análise de dados, alertas e monitoramento de casos. O sistema começa a operar nos próximos dias e será avaliado por 6 meses. A iniciativa também reforça o programa de acompanhamento de mulheres com medidas protetivas.
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2: 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Agora 6h32 e o governo do Reino Unido estuda decretar feriado nacional se a Inglaterra conquistar a Copa do Mundo de 2026. Bom, a ideia defendida pelo primeiro-ministro Keir Starmer é anunciar um dia de folga para celebrar um eventual título, o primeiro desde 1966. Faz tempo, hein? A seleção inglesa enfrenta a Noruega neste sábado às 18 horas pelas quartas de final do Mundial. Vamos às informações do trânsito.
3: Boa noite, de volta na Inspira, o trecho que eu falei agora há pouco bloqueado na Anhanguera, passagem por Jundiaí sentido São Paulo, liberado no quilômetro 55, nenhuma dificuldade nem na pista expressa, nem na marginal. Sistema Anhanguera Bandeirantes, passagem por Jundiaí sentido Campinas, também nenhuma dificuldade agora. 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

0: Inspira FM faz bem ouvir Mike and the Mechanics Over My Shoulder.
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0: E a Defesa Civil do Estado de São Paulo emitiu alerta vermelho para risco de incêndios entre esta quinta-feira e sábado no interior paulista, incluindo a região de Campinas. A combinação de tempo seco, baixa umidade e falta de chuva favorece queimadas. Em algumas regiões, o nível chega a estado de emergência. A orientação é não usar fogo em áreas abertas e acionar o Corpo de Bombeiros pelo 193 em caso de focos.
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0: Inspira FM, faz bem ouvir Cássia Eller, All Star. Agora 7:02.
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0: E pesquisadores da Universidade de São Paulo estudam a bactéria encontrada em lagunas muito salgadas em Araruama, no Rio de Janeiro, para entender se ambientes como os de Marte podem ser habitáveis. A bactéria resiste a condições extremas e é testada em experimentos que simulam salmouras muito salgadas e de curta duração, semelhante às observadas na superfície marciana. O objetivo é avaliar como micro-organismos se comportam em ambientes hostis e ampliar o conhecimento sobre a possibilidade de existência de vida microbiana em Marte. Vamos às informações do trânsito.
3: De olho na rodovia Santos Dumont, com pouco movimento nas duas direções na passagem pelo Aeroporto Internacional de Viracopos, tudo tranquilo também na rodovia dos Bandeirantes, nas duas direções na passagem pela Santos Dumont. Trânsito segue tranquilo na região central de Campinas, nenhuma dificuldade nas principais vias e corredores. 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

0: Inspira FM, faz bem ouvir Stephanie Mills, Never Knew Love Like This Before. Agora 7:20.
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0: E Campinas completa 92 anos da Revolução Constitucionalista. Hoje, com destaque para o papel estratégico da cidade em 1932. O município foi base logística com uso de áreas que deram origem aos aeroportos Viracopos e dos Amarais, além da estação ferroviária para transporte de tropas. A estação chegou a ser bombardeada por forças federais. O movimento pedia uma nova Constituição e terminou em outubro daquele ano.
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2: Inspira FM faz bem ouvir. Agora 7h34 e a França venceu Marrocos por 2-0 nas quartas de final da Copa do Mundo e garantiu vaga na semifinal. Mbappé perdeu um pênalti no primeiro tempo, mas abriu o placar com um golaço na etapa final. E Dembélé ampliou poucos minutos depois, em sequência de 2 gols e cerca de 6 minutos. Com o resultado, os franceses chegam à oitava semifinal de Mundial na história e aguardam o vencedor de Espanha e Bélgica, que jogam nesta sexta-feira, às 16h, para definir o adversário do duelo em Dallas, no dia 14. E vamos às informações do trânsito.
3: Campinas Paulínia, Campinas Mogi Mirim, anel viário de ponta a ponta nas duas direções, também sistema Anhanguera Bandeirantes na passagem por Campinas, tudo muito tranquilo. Rodovia Dom Pedro também, tudo muito tranquilo nas duas direções entre Itatiba e a região de Campinas. 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

0: Inspire FM, faz bem ouvir RPM ao vivo, London, London. Agora 7h48.
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0: O governo federal decidiu adiar, por enquanto, a retirada do subsídio de 44 centavos por litro da gasolina que estava prevista para esta semana. Segundo o ministro da Fazenda, Dario Durigan, a alta de mais de 5% no preço do petróleo após novos ataques dos Estados Unidos ao Irã mudou o cenário e levou à revisão do cronograma. A avaliação sobre o fim total ou parcial do benefício criado para conter os efeitos da guerra no Oriente Médio nos combustíveis ficou para a próxima semana.
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2: 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Agora 8 em ponto. 8 hotéis brasileiros estão entre os 1000 melhores do mundo no ranking La Liste Hotels 2026, que avaliou 7.300 estabelecimentos em mais de 200 países. O destaque nacional é o Hotel das Cataratas, em Foz do Iguaçu, que recebeu uma das notas mais altas da lista, acima de 97 pontos em uma escala que vai até 100. Também apareceram empreendimentos de luxo em São Paulo, Rio de Janeiro, Porto Feliz, Trancoso e no Pantanal. Todos bem avaliados por guias especializados, críticas da imprensa e milhões de opiniões de viajantes. Vamos às últimas informações do trânsito com Gilberto Souza.
3: São até o dia 11 de setembro, tem duas interdições na Princesa do Oeste, em Campinas, para a implantação do reservatório do Jardim Proença, bloqueios nas proximidades da Joaquim Roberto de Azevedo Marques e da Joaquim de Paula Souza. Dá para seguir pela Arlindo Joaquim de Lemos. 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
2: E você ouviu no checklist de hoje. Campinas tem alerta vermelho e feriado com risco alto de incêndios no interior paulista. Governo federal adia fim de subsídio à gasolina após nova alta do petróleo com ataques ao Irã. E Copa do Mundo tem jogo entre França e Marrocos e estreia de VAR presencial no estádio em Boston. O checklist vai ficando por aqui, retorna amanhã às 5 em ponto aqui na Inspira FM. Eu sou o Jorge Moreno, continuo com você até às 10 da noite.
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FM, faz bem ouvir a rádio Sun Always Shines on TV com Ingrid Helen. Agora faltando 2 minutos para as 9 da noite, vem aí a Voz do Brasil em 97.7 FM. Mas se você está ouvindo a gente no site ou aplicativos, continue com o melhor da programação da Inspira FM. Para você, uma excelente noite.